0: Qual é o seu nome?
1: Estela.
0: Vai fazer um som agora?
1: Pode entrar.
0: Pode entrar.